0: gonna beat you, Australia. We're gonna beat you, Messi, and I'm gonna beat you, Mbappe, for the final.
1: Esta Copa tem sido enfrentar campeões.
2: Depois da nossa campanha invicta, depois dos 3 jogos, eu acho que o mundo hoje em dia já nos vê de uma forma diferente. E agora vamos para um jogo contra a Argentina também e vamos provar outra vez que não foi só qualificar, mas queremos ir mais à frente.
1: Ao entrar no balneário e ser recebido com uma grande tranquilidade, uma grande serenidade pelo Bobis, eu percebi que a nossa seleção estava muito bem preparada, física e mentalmente, para enfrentar os melhores do mundo.
3: A participação de Cabo Verde na Copa das Américas tem sido extraordinária.
4: Ah, onde que é Cabo Verde? Agora as pessoas vão falar, vamos para Cabo Verde.
3: Nós conseguimos um empate com sabor à vitória no jogo com a Espanha e deveu-se muito a forma competente como o Vozinha conservou a nossa baliza, guardou a nossa baliza.
4: Cabo Verde vai vencer da Argentina porque o Messi não vale e Vozinha vai lhe mostrar.
5: Do Gilson Benchimol na Cidade Velha. Isto é sinal que vamos contagiando as pessoas e vale a pena fazer isso.
3: Eu estou feliz e vou estar num jogo Cabo Verde-Argentina para dar força à nossa seleção, para dar força aos nossos bravos tubarões azuis. É a maior promoção que este país já conheceu.
6: Viva Cabo Verde!
4: Messi, por favor, não marque golo para a gente.
1: Devemos entrar em campo com humildade, mas sem qualquer timidez e com a mesma força, a mesma energia.
4: Porque essa é a nossa vez de fazer história.

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1: Brenner, baixar no quer dizer que estamos a passo. É não deixar chegar os médios e quando a bola vai fora, pressionar. Quando temos bola, saltar mais, combinar mais, eu estou morto. Estou morto. Toca e vai. Toca e vai. Faltam 20 minutos.
2: Vamos a isso.
1: Perdemos a bola. Saldívia. Carlos. Andar a vir a malta, juntar 6 e ele mais 8. Por isso, muitas das vezes vais ter 2. Gera o espaço, gera o espaço. Bora, bora!

0: gonna beat you, Australia. We're gonna beat you, Messi, and I'm gonna beat you, Mbappe, for the final.
1: Esta Copa tem sido enfrentar campeões.
2: Depois da nossa campanha invicta, depois dos 3 jogos, eu acho que o mundo hoje em dia já nos vê de uma forma diferente. E agora vamos para um jogo contra a Argentina também e vamos provar outra vez que não foi só qualificar, nós queremos ir mais à frente.
1: Ao entrar no balneário e ser recebido com uma grande tranquilidade, uma grande serenidade pelo Bobis, eu percebi que a nossa seleção estava muito bem preparada, física e mentalmente, para enfrentar os melhores do mundo.
3: A participação de Cabo Verde na Copa das Américas tem sido extraordinária.
4: Ah, onde que é Cabo Verde? Agora as pessoas vão falar, vamos para Cabo Verde.
3: Nós conseguimos um empate com sabor a vitória no jogo com a Espanha e deveu-se muito a forma competente como o Rosinha conservou a nossa baliza, guardou a nossa baliza.
4: Cabo Verde vai vencer da Argentina porque o Messi não vale e Rosinha vai lhe mostrar.
5: Do Gilson Benchimol na Cidade Velha. Isto é sinal que vamos contagiando as pessoas e vale a pena fazer isso.
3: Eu estou feliz e vou estar no jogo Cabo Verde-Argentina para dar força à nossa seleção, para dar força aos nossos bravos tubarões azuis. É a maior promoção que este país já conheceu.
6: Viva Cabo Verde!
4: Messi, por favor, não marque golo para a gente.
1: Devemos entrar em campo com humildade, mas sem qualquer timidez e com a mesma força, a mesma energia.
4: Porque essa é a nossa vez de fazer história.